Alegria chegou na Lia, suma que lhe pacta muito, e tu tá mandapi, lunes 5 de outubro, na pecadinha, não te ressangava da que chegou na Lia, que é um pacta muito, padre Braulio, que é programa Guayu Supina, Hatarichi, Hatarichi.